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Permanecer sentados, por favor. Remain seated, please. Permanecer sentados, por favor.